0: Da mesma forma que eu fui crítica à guerra da Ucrânia, fui crítica à guerra, o que o Israel fez com Gaza, o que Israel está fazendo com o Líbano, o que os Estados Unidos e Israel fizeram com o Irã. Eu sou totalmente contra. É totalmente contra. Não é preciso. Não é preciso. Para isso existe uma coisa chamada diplomacia, que resolve com muito mais facilidade. Então, eu faço questão de dizer, fazer crítica. Faço questão de dizer que é preciso reformar a ONU e faço questão de dizer que eles são responsáveis. Ou seja, o Conselho dos Membros Permanentes da ONU foi criado para manter o mundo em harmonia.
1: 凤凰卫视林卓韵巴西报道。
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3: 请锁定我们各界新闻。